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1: 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Das Europäische Parlament ist das einzige direkt gewählte EU-Organ. und die Europawahl ist eine der weltweit größten Übungen in Demokratie. In dieser Podcast-Reihe erfahren Sie alles, was Sie über die bevorstehende Wahl zum Europäischen Parlament wissen müssen. In dieser Folge sprechen wir darüber, wie die Sitze im Parlament verteilt sind. Das Europäische Parlament ist das gesetzgebende Organ der Europäischen Union. Als solches vertritt es die Interessen von Millionen von Unionsbürgerinnen und Bürgern aus allen 27 Mitgliedstaaten. Die Aufteilung der Sitze im Europäischen Parlament hat nichts mit politischer Zugehörigkeit und Überzeugungen zu tun, sondern zeugt vom unermüdlichen Einsatz der EU für Demokratie und gleichberechtigte Vertretung. Dieses Jahr werden insgesamt 720 Abgeordnete gewählt und damit 15 mehr als derzeit im Parlament vertreten sind. Wenn man sich genauer ansieht, wie die Sitze im Europäischen Parlament zwischen den Mitgliedstaaten verteilt werden, versteht man auch gleich besser, wie der demokratische Prozess in der EU funktioniert. Sehen wir uns das Ganze also genauer an. Die Sitzverteilung erfolgt nach dem sogenannten Grundsatz der degressiven Proportionalität. Diesen Grundsatz gibt es seit dem Vertrag von Lissabon. Dem Namen nach klingt er kompliziert, aber eigentlich ist es ganz einfach. Jeder EU-Staat bekommt eine bestimmte Anzahl von Sitzen. Größere Staaten haben mehr Sitze, kleinere haben weniger. Abgeordnete aus größeren Staaten vertreten aber auch mehr Bürgerinnen und Bürger als Abgeordnete aus kleineren Staaten. Deutschland zum Beispiel ist das bevölkerungsreichste Land der EU. Deshalb hat es auch die meisten Sitze im Parlament, nämlich insgesamt 96. Kleinere Staaten wie Malta, Luxemburg und Zypern haben nur 6 Sitze. Das ist die Mindestzahl an Sitzen, die ein Mitgliedstaat im Europäischen Parlament haben kann. Das heißt also, Deutschland hat rund einen Sitz pro 860.000 Einwohner. Malta wiederum hat rund einen Sitz pro 90.000 Einwohner. Auf diese Weise wird sichergestellt, dass jede Stimme gleich viel Gewicht hat, unabhängig davon, aus welchem EU-Staat sie kommt. Die gewählten Abgeordneten sitzen im Plenarsaal aber nicht mit ihren Landsleuten zusammen, sondern mit den Abgeordneten, die dieselben politischen Ansichten vertreten wie sie. In dieser 9. Wahlperiode von 2019 bis 2024 gab es 7 Fraktionen, aber es können auch mehr oder weniger sein. Damit eine Fraktion zustande kommt, müssen sich dafür mindestens 23 Abgeordnete aus mindestens einem Viertel aller Mitgliedstaaten zusammenschließen. Die Aufteilung der Sitze im Parlament ist somit ein Abbild der vielfältigen politischen Landschaft der EU. Und nach der Europawahl im Juni wird man sehen, wie diese Landschaft gerade aussieht. Das Europäische Parlament spielt eine entscheidende Rolle bei der Gestaltung von Rechtsvorschriften und Strategien, die das Leben von Millionen von Menschen in der Europäischen Union beeinflussen. Das ist einer der Gründe, warum es so wichtig ist, dass Sie Ihre Stimme bei der Europawahl abgeben. Mit Ihrer Stimme entscheiden Sie, welche Abgeordnete Sie bei der Ausarbeitung neuer EU-Vorschriften vertreten. Und Sie beeinflussen damit auch die Wahl der Europäischen Kommission. Ihre Entscheidung wirkt sich auf Ihren Alltag und den vieler anderer Menschen in der gesamten EU aus. Demokratie ist keine Selbstverständlichkeit. Vielmehr ist sie eine gemeinsame Errungenschaft. Und wir alle tragen gemeinsam die Verantwortung, sie mitzugestalten. 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
5: A saúde é o nosso bem mais precioso. É essencial para o nosso bem-estar pessoal e a nossa produtividade e ajuda a nossa economia a prosperar numa sociedade feliz e coesa. Uma das principais prioridades da União Europeia é apoiar o setor da saúde pública em todos os seus Estados-membros. Está a ouvir Subir a Parada, Legislar Melhor. Neste podcast, vamos falar do que a UE está a fazer para reforçar os sistemas nacionais de saúde e torná-los mais sustentáveis. A União Europeia tem, sem dúvida, alguns dos melhores sistemas de saúde do mundo. Atualmente, os europeus vivem mais tempo e com mais saúde do que antes. Mas apesar desta tendência positiva, o setor da saúde pública continua a enfrentar muitos desafios, como os elevados custos dos cuidados, o acesso restrito a medicamentos e novas tecnologias de saúde e, por último, mas não menos importante, as novas doenças e pandemias. A pandemia de Covid-19 abalou os sistemas nacionais de saúde em todo o mundo e os Estados-membros da UE não foram exceção. De forma a lidar eficazmente com a pandemia e preparar-se melhor para este tipo de crises no futuro, a União Europeia criou o Programa UE pela Saúde para o período 2021-2027. O desenvolvimento e a aplicação da legislação da UE no domínio da saúde estão no cerne do programa, que dispõe de um orçamento de 4,4 mil milhões de euros. Deste modo, a UE pretende garantir que existem reservas suficientes de produtos médicos e de pessoal no setor dos cuidados de saúde para fazer face a situações inesperadas. O programa visa também facilitar o acesso a medicamentos e cuidados de saúde para as pessoas que vivem na UE. O programa UE para a Saúde não é a única iniciativa em matéria de saúde pública. A União Europeia desenvolveu uma estratégia global para assegurar a integração da proteção da saúde pública em todos os domínios de intervenção. Esta abordagem é conhecida como saúde em todas as políticas. Entre os exemplos, contam-se a estratégia do Prado ao Prato, que apoia a produção de alimentos ecológicos e mais saudáveis, e o Plano de Ação para a Poluição Zero no ar, na água e no solo, que ajuda a criar um ambiente mais limpo e saudável para viver. A UE dispõe mesmo de uma agência responsável pela proteção da nossa saúde, o Centro Europeu de Prevenção e Controlo de Doenças. E, como todos sabemos, mais vale prevenir do que remediar. Uma forma de prevenir as doenças é através da vacinação. Em junho de 2025, a Presidente do Parlamento Europeu, Roberta Metsola, salientou a importância da vacinação na Cimeira Mundial Saúde e Prosperidade graças à imunização. Eis as suas palavras.
6: The European Union has been a global leader in health.
5: A União Europeia tem sido líder mundial no domínio da saúde e na expansão do acesso às vacinas. E o Parlamento Europeu tem defendido de forma sistemática um investimento mais forte, mais inteligente e mais justo, pois sabemos que a saúde é a base em que assenta tudo o resto, a paz, a prosperidade e a estabilidade. Mas as atividades de prevenção da UE não se limitam à vacinação. Incluem igualmente a luta contra a resistência antimicrobiana através da prevenção de infecções. A resistência antimicrobiana ocorre quando bactérias, vírus, fungos e parasitas mudam ao longo do tempo e deixam de responder aos medicamentos. Além disso, a União Europeia pretende abordar problemas de saúde como as doenças cardiovasculares, que são a principal causa de morte na UE. O consumo de drogas, álcool ou tabaco aumenta o risco de doenças relacionadas com o coração, como os ataques cardíacos. Por isso, a União Europeia introduziu políticas que regulamentam a utilização destas substâncias, sobretudo do tabaco. Veja-se o aumento do preço dos cigarros ou as imagens que os maços de tabaco exibem para dissuadir as pessoas. Estas medidas reduziram significativamente o número de fumadores. Outro problema de saúde que a União Europeia está empenhada em prevenir é o cancro, a segunda principal causa de morte na UE. A União quer evitar que as pessoas desenvolvam cancro através da detecção precoce e do aumento significativo do número de rastreios nos Estados-membros. Estas medidas poderão, assim, ajudar a reduzir o elevado número de mortes por cancro. Como vimos, as doenças cardiovasculares seguidas do cancro são as principais causas de morte em toda a UE. Mas a situação é um pouco diferente para os jovens dos 15 aos 29 anos. Fatores externos, como os acidentes, são a principal causa de morte neste grupo etário, seguindo-se o suicídio, que pode ser motivado por questões de saúde mental. Mas os problemas de saúde mental não afetam só os jovens. Estima-se que 84 milhões de pessoas na União Europeia se debatam com este tipo de problemas. Devido a esta situação alarmante, a UE dá especial importância à promoção da saúde mental e do bem-estar em todas as esferas da vida, seja em casa, na escola ou no local de trabalho. Incentiva ainda os Estados-membros a prestarem novos serviços de cuidados de saúde específicos neste domínio, como os Centros Comunitários de Saúde Mental. A UE também se preocupa com o abastecimento de medicamentos. Em março de 2025, a Comissão Europeia propôs um ato legislativo sobre medicamentos críticos. O objetivo é reforçar a produção e o fornecimento de medicamentos, facilitando o acesso ao financiamento, agilizando os procedimentos e as atividades de contratação e estabelecendo parcerias internacionais. Para se aconselhar sobre a forma de aumentar o abastecimento de medicamentos, a UE criou a Aliança para os Medicamentos Críticos, que reúne partes interessadas dos Estados-membros, das principais indústrias, da sociedade civil e da comunidade científica. Por último, mas igualmente importante, existe a Agência Europeia de Medicamentos, sediada em Amsterdão, que facilita o desenvolvimento de medicamentos, controla a sua segurança, avalia as autorizações de introdução no mercado e disponibiliza informações aos profissionais de saúde. Além de desenvolver medicamentos eficazes e de promover a saúde pública em geral, é também fundamental incorporar as tecnologias mais recentes nos cuidados de saúde. A UE dá especial importância às tecnologias digitais, às biotecnologias e à cibersaúde. Tal inclui a utilização de registros de saúde eletrónicos, a telemedicina, dispositivos usáveis no corpo, aplicações móveis, análise de dados e outras ferramentas digitais. A UE está em plena transformação digital e a harmonizar os sistemas de saúde dos Estados-membros, garantindo a sua sustentabilidade, modernização e atualização constante. 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
8: Poucas pessoas combinaram uma brilhante carreira artística com uma poderosa carreira política, como foi o caso de Melina Mercury. Reconhecida atriz e estrela de cinema internacional, tornou-se um ícone político após o golpe de Estado de 1967 na Grécia. Viajando pelo mundo, Melina Mercury denunciou a ditadura e defendeu a democracia. Após a queda do regime, tornou-se na Ministra da Cultura da Grécia a exercer o cargo durante mais tempo, tendo sido também membro fundador do movimento socialista pan-helénico. Melina Mercury trabalhou incansavelmente para aumentar a consciência cultural na Europa e o seu legado continua vivo através de iniciativas como o programa Capitais Europeias da Cultura e a Fundação Melina Mercury. 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Amália Maria Mercury nasceu em Atenas em 1920. Após estudar representação, rapidamente se tornou cabeça de cartaz,
5: alcançou sucesso na peça Um Elétrico Chamado Desejo, em 1949, após a qual foi distinguida com o prémio Marika Kotopoli para o melhor desempenho feminino. O seu primeiro filme, Stella, dirigido por Michalis Kakoyannis, foi aclamado em Cannes em 1956. Foi aí que conheceu o cineasta americano Jules Dassin, que viria a tornar-se seu marido e colaborador. Em 1960, Melina Mercouri ganhou o prémio de melhor atriz em Cannes pela sua atuação em Nunca ao Domingo, um filme que obteve 5 nomeações para os Oscars. Em 21 de abril de 1967, quando atuava em Nova Iorque, Melina Mercouri recebeu a notícia de que um grupo de oficiais do exército tinha tomado o poder na Grécia, estabelecendo a junta grega, também conhecida como o regime dos coronéis. A partir de então, aproveitou todas as oportunidades em palco para condenar a junta, repetindo o slogan "A democracia vencerá". Ao longo dos 7 anos de governo do regime, fez campanha em todo o mundo apelando para a reinstauração da democracia. Os coronéis retiraram-lhe a cidadania grega, uma medida que serviu apenas para reforçar a sua determinação. Uma noite, às 4 da madrugada, o Daily Mail telefonou-me e disse: retiraram-lhe a cidadania. Fui a primeira pessoa a quem o fizeram. Meio adormecida e sem falar muito bem inglês, respondi: nasci grega. Ele nasceu fascista e morrerá fascista. Eu nasci grega e hei de morrer grega. Apesar das ameaças e até de uma tentativa de assassínio, o seu espírito nunca vacilou. Melina Mercouri continuou sua luta através de discursos, concertos e entrevistas, até à reposição da democracia em 1974. De volta à Grécia, Melina Mercouri participou na fundação do movimento socialista panhelénico, o PASOK, e foi eleita para o Parlamento em 1977. Quando o PASOK venceu as eleições de 1981, foi nomeada Ministra da Cultura. Foi a primeira mulher a exercer o cargo e a que o fez durante mais tempo na história da Grécia. Enquanto ministra, transformou a vida cultural, alargou o acesso dos cidadãos aos museus, promoveu a educação através do património e lançou grandes projetos, como o Museu da Cultura Bizantina, em Salónica. Deu também início à sua famosa campanha pelo retorno dos mármores do Parthenon.
9: Does Shakespeare mean to England? St. Paul's Cathedral.
5: O que significa Shakespeare para a Inglaterra? A Catedral de São Paulo? O que significa o Taj Mahal para a Índia? O que significam as pinturas na Capela Sistina para a Itália? Os mármores do Partenon são o nosso orgulho, são a nossa identidade, são o nosso elo atual à excelência grega. São criações que espelham os nossos conceitos de democracia e liberdade.
9: Synonymous with our concepts of democracy and freedom.
5: A sua realização mais duradoura a nível europeu foi a criação da iniciativa Capitais Europeias da Cultura. Atenas foi a primeira capital europeia da cultura em 1985, depois de Melina Mercouri ter convencido os ministros europeus da cultura a colocar este domínio no centro da identidade europeia. Melina Mercouri promoveu também ligações culturais com a Europa Oriental, ainda antes da queda da Cortina de Ferro. No início da década de 1990, aliou uma vez mais a representação à política. Quando o PASOK voltou ao poder em 1993, retomou o cargo de Ministra da Cultura, concentrando-se em unir a cultura à educação. Melina Mercouri morreu em Nova Iorque em 1994. O seu funeral, realizado com honras de Estado, demonstrou o profundo carinho que o povo grego lhe tinha. Atualmente, a sua visão continua viva através da Fundação Melina Mercouri, que promove a cultura grega em todo o mundo. Desde 2007, a Fundação atribui anualmente o Prémio de Teatro Melina Mercouri a uma jovem atriz, juntamente com a sua icónica pregadeira, transmitida de vencedora em vencedora, mantendo o seu espírito vivo em palco. A vida de Melina Mercouri nunca girou em torno de títulos honoríficos ou prémios, mas sim de amor. O amor que nutria pela Grécia e o amor que recebeu em troca. A sua voz e visão continuam a inspirar gerações até aos dias de hoje. 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

para a Alemanha nazi na Segunda Guerra Mundial. Em 27 de janeiro de 1945, o Exército Vermelho libertou o campo de concentração e de extermínio de Auschwitz. Numa série de ofensivas, os aliados entraram nos campos de concentração e libertaram os prisioneiros sobreviventes. Os aliados encontraram e libertaram também os sobreviventes das chamadas Marchas da Morte. Estas marchas forçadas, controladas pelas SS, consistiam em obrigar grupos de prisioneiros de campos de concentração judaicos e não judaicos a evacuar os campos a pé. As Nações Unidas defendem que a educação sobre o Holocausto e o genocídio é necessária para promover a educação para a cidadania mundial, ajudar as pessoas a tornarem-se pensadores críticos e cidadãos responsáveis, que valorizam a dignidade humana e o respeito por todos e rejeitam todas as formas de preconceito. A UE quer preservar a memória destes trágicos acontecimentos na história europeia e promover iniciativas de sensibilização para a memória das vítimas do Holocausto. Financia igualmente programas para promover a investigação sobre o Holocausto. Em dezembro de 2015, a Comissão Europeia nomeou uma coordenadora para a luta contra o antissemitismo. Em 2018, a UE tornou-se um parceiro internacional permanente da Aliança Internacional para a Memória do Holocausto. E o Conselho adotou uma declaração sobre a luta contra o antissemitismo e uma abordagem comum em matéria de segurança para proteger as comunidades e instituições judaicas na Europa. 3 anos mais tarde, em 2021, a Comissão Europeia adotou também a sua primeira estratégia da UE para combater o antissemitismo. O Parlamento Europeu assinala todos os anos o Dia Internacional em Memória das Vítimas do Holocausto e tem adotado muitas resoluções sobre o antissemitismo, o racismo, a xenofobia e outras formas de intolerância, crimes de ódio e discurso de ódio. Vejamos algumas delas. Em 2017, os eurodeputados adotaram uma resolução sobre o combate ao antissemitismo, incentivando os Estados-membros a promoverem o ensino sobre o Holocausto nas escolas. O Parlamento manifestou igualmente a sua preocupação com o aumento do antissemitismo, salientando que o racismo e a xenofobia não são opiniões, mas sim crimes. Uma resolução de outubro de 2018, sobre o aumento da violência neofascista na Europa, chamou a atenção para o aumento da violência contra os judeus e instou os Estados-membros a combaterem a negação do Holocausto, incluindo a banalização dos crimes cometidos pelos nazis e pelos seus parceiros. Na sua resolução de 2019 sobre a importância da memória europeia para o futuro da Europa, o Parlamento apelou à educação para promover a diversidade da nossa sociedade e da nossa história comum, incluindo a educação sobre o Holocausto e os regimes totalitários e autoritários que causaram sofrimento humano e violência e dividiram a Europa durante meio século.

Ser eurodeputado não significa apenas participar nos debates em sessão plenária ou votar propostas legislativas. Hoje vamos saber mais sobre outro aspecto do seu trabalho, a função de relator. Quando a Comissão Europeia apresenta uma nova proposta legislativa ao Parlamento, o trabalho legislativo tem início numa comissão parlamentar. A escolha da comissão responsável quanto à matéria de fundo depende do assunto. Por exemplo, se a proposta disser respeito ao transporte de gado, a Comissão da Agricultura e do Desenvolvimento Rural será a responsável. Em seguida, a Comissão nomeia um relator, uma espécie de chefe de projeto, para redigir o relatório sobre a proposta e, eventualmente, acrescentar alterações, ou seja, propostas de supressão, modificação ou aditamento de elementos ao texto original. Em primeiro lugar, o relator deve realizar um bom trabalho de preparação e, naturalmente, não o faz sozinho, troca opiniões com outros deputados e recebe o apoio da sua comissão parlamentar. Pode igualmente convidar peritos externos ou de outras instituições da UE a fim de obter uma visão mais pormenorizada da questão. A sua missão consiste em elaborar o relatório o mais completo e preciso possível, tendo em conta todas as potenciais implicações e consequências, tendo em conta todas as interpretações e todos os detalhes. A sua função é, portanto, essencial. Um projeto de relatório pode ser debatido, alterado e reformulado várias vezes antes de ser definitivamente aprovado pela Comissão Parlamentar competente e, em seguida, apresentado em sessão plenária pelo relator. O relatório inclui uma exposição de motivos, uma proposta de resolução legislativa e alterações que serão votadas. É evidente que nem todos os relatórios são aprovados nas votações, alguns são rejeitados. No entanto, quando um relatório é adotado, o relator responsável recebe o devido reconhecimento. Pergunta-se certamente sobre a forma como os deputados são nomeados para esta delicada missão. Bem, a escolha depende de vários fatores. Em primeiro lugar, acordos entre os grupos políticos que, por vezes, em muito poucos casos, podem conduzir à nomeação de dois co-relatores para o mesmo dossiê, como sucedeu com o relatório sobre a inteligência artificial. Em segundo lugar, os grupos políticos criaram um sistema de pontos para distribuir os relatórios legislativos. Cada grupo recebe um determinado número de pontos em função do seu tamanho. Depois, o grupo pode licitar um relatório. Evidentemente, a competência e o interesse do deputado na matéria também são relevantes. Além disso, é de referir que, em alguns casos, existem outro tipo de relatores. Tal acontece quando a comissão competente considera oportuno ouvir o parecer de outra comissão ou quando uma outra pretende emitir parecer à comissão competente. Neste contexto, podem solicitar à Presidência do Parlamento que designe uma delas como comissão responsável quanto à matéria de fundo e que a outra seja encarregada de emitir parecer. A segunda comissão tem então a possibilidade de designar um relator de parecer. Vejamos o nosso exemplo da proposta relativa ao transporte de gado para esclarecer tudo isto. Neste caso, a Comissão da Agricultura e do Desenvolvimento Rural seria a responsável quanto à matéria de fundo. Mas poder-se-ia designar a Comissão dos Transportes e do Turismo, por exemplo, como comissão encarregada de emitir parecer, o que lhe daria então a oportunidade de designar o seu próprio relator. Foi o caso, nomeadamente, do relatório sobre inteligência artificial, que tinha direito a três relatores de parecer de três comissões parlamentares diferentes. Por conseguinte, no total, cinco relatores desempenharam um papel neste relatório, que foi adotado na sessão plenária de março de 2024. Por último, existe uma última categoria de relator. Para acompanhar os progressos de um relatório, os grupos políticos podem também designar um relator sombra. Este representa os pontos de vista do seu grupo sobre o assunto em debate e desempenha um papel importante na obtenção de um compromisso através da negociação com os outros grupos políticos. A título de curiosidade, cada relatório tem um nome oficial, por vezes muito longo, mas é mais conhecido pelo nome do seu relator. Um grande reconhecimento para um trabalho importante e minucioso no Parlamento Europeu.